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Bom dia, bons dias para o outro lado do Rio Minho. Amanhã está muito complicada. 16 graus de temperatura. Segundo as previsões meteorológicas, dá uma, a partir das, segundo dizem, 9 da manhã, muito mau tempo, muita chuva, muito vento, trovoada. De qualquer maneira, hoje é quarta-feira, é o dia 26 de agosto do ano 2026. É 26 de 26. Dia de feira em caminha, segundo alguém já lá passou, parece que pouquinhas tendas lá em caminha, ali na Foz, à beira de, ali na Foz, à beira do Rio Minho. Ali mais concretamente na Marginal. Os amigos feirantes também em Valença do Minho. Olá, bom dia. A coisa não está famosa, não? Também há feira no Tominho, até às 2:30 da tarde, hora portuguesa. Arranca aqui na Rádio Cerveira o Pifas até às 10 da manhã, com este vosso amigo Diamantino Graça Fernandes. Já vos disse, a temperatura está nos 16 graus. É verdade, assim, frio, frio, não vai. Está uma forte ventania, uma ventania que sopra de sul para norte. Também não há jornais, ainda não chegaram a Vila Nova de Cerveira. Padaria e pastelaria, rampa com Guedo Gandra, Valença, também é Portugal. Já por cá passou a Cristina, para ela, boa distribuição e boa quarta-feira. Onze minutinhos depois das 8. Já sei, olha. Para si que está na cama a ouvir a Rádio Cerveira, que maravilha. Está a trabalhar, olha, pessoal. Bom trabalho. É o mais que posso fazer e dizer. Boas férias, nem por isso. Boa férias a chover. Mau tempo. E há muita gente que está a tomar um pequeno almoço. É bom apetite. Bem, então para todo mundo, lá para a França, a Suíça, a Alemanha, a que mais? Olha, também no Canadá, no Brasil, para todo lado. Porquê? Porque a Rádio Cerveira, que tem o seu, a sua sede no Conselho de Vila Nova Cerveira, chega a todo mundo. E ali para o outro lado, o Rio Minho. É verdade, estamos no tempo das vindimas e com esta chuvinha rende muito bem, não rende? Pois claro, faz mais uns litrinhos. Olha, chegamos agora aqui o aviso de trovoada. Bem, o fim de semana está aí carregado de festas e romarias para terminar o mês de agosto. Também em setembro há festas e romarias. Estou-me a lembrar Lanhelas, Vila Praia da Âncora, Ponte do Lima. Bem, para setembro ainda não temos cá nenhum cartaz das festas.

Então, olha, a tristeza, não temos aqui notícias. Mas olha, entretanto, vamos contar aqui. Antes da música dos Feirantes, e temos lá os Feirantes em Valença do Minho, aquela malta que está sempre a ouvir a Rádio Cerveira, é verdade. Para eles, olha, é o tempo que temos, os negócios se calhar não vão ser os melhores, vamos lá ver, há muitos Feirantes se calhar que com medo desta tempestade que se avizinha, se calhar nem a tenda instalaram, pão. De qualquer maneira, aqueles que arriscam mais um bocadinho, instalam a sua tenda e depois há sempre quem vá à feira. Não só para passear, mas também para comprar qualquer coisa. Então, bons negócios para essa malta toda, para os feirantes e, essencialmente, para os de Valença do Minho. Então, vamos contar aqui uma coisa que é importante, porque então dizia ele para ela, olha, os teus bonitos olhos são como duas amêndoas. As tuas bochechas parecem duas maçazinhas, hein? Agora imagina tu a salada de fruta que nós faríamos com a minha banana, pá. Oh, amigos feirantes, olha, bom dia, bons negócios. La, la, la, la, la, la. Rádio Cerveira Pifas, até às 10.

0: Pois é verdade. É verdade que vai. Olha, já parece que já chove lá fora, claro. Aviso de muita chuva. Aqui também outro. Aqui aparecem umas coisinhas sempre a dizer o que é que vai acontecer. Pois claro. É como o outro que foi à farmácia e disse para o farmacêutico: tem alguma coisa para a tosse? Contra a tosse? E diz o farmacêutico: olha, não tenho não, minha senhora. Pode tossir à vontade. Vamos ao Brasil. Vamos recordar aquela viagem do Ruizinho ao Brasil, pá. Agora, pela manhã, que maravilha!
1: Oh, gente boa!
0: Oh, gente boa!
1: Diz-te uma coisa. Galinha gorda por pouco dinheiro, realmente. Escutai esta história.

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6: Ora bem, depois dos compromissos publicitários, e temos aqui, de facto, um alerta da população da freguesia de Sopo, concretamente do lugar de França. De France, perdão. É que a estrada que liga France a Gondarém chama-se, e é conhecida pela estrada de Góis. Porque a população passa lá muito... Diz que a estrada está em péssimas condições. O pavimento, então nem se fala, pois. Nem a Câmara, nem a Junta de Freguesia conseguem respeitar as pessoas que passam lá todos os dias. Aqueles é só buracos e é de lamentar que na altura em que estamos não exista um bocadinho de dinheiro para conseguir lá colocar alcatrão, pois. E é que essencialmente quem passa lá... tem necessidade, porque vai pegar ao trabalho, por exemplo, às 5 ou 6 da manhã, nas fábricas, quem passa ali cai nos buracos e depois, claro. Então, olha, vamos aqui, então, pedimos que realmente a Junta de Freguesia ali de Sopo, que a ver se dá ali um jeitinho, em colaboração com a Câmara Municipal, ao piso da estrada que liga France a Gondarém. a estrada de Góis, pois, para bem da população de ali, essencialmente, do lugar de França, que é que mais utiliza essa estrada. Pronto, aqui fica o alerta e vamos ver se se compõe a coisa e se as pessoas conseguem passar ali em segurança. Bem, pois, claro, e a música? Esta é uma noite de loucura do mundo novo. Bom dia, malta.

0: um aniversariante, João Carlos Fernandes Afonso. Sabem quem é? João Carlos Fernandes Afonso. Hoje está de aniversário. A alcunha dele? Vamos tratá-lo pela alcunha. Olha, o Guinadas. O Guinadas ali dos bombeiros voluntários de Vila Nova de Cerveira, que é o seu nome. Guinadas é o nome artístico. Agora o nome é João Carlos Fernandes Afonso. Está de aniversário. Vamos lá cantar os parabéns ao Guinadas. Vamos lá. É verdade. Olha... Parabéns aos sapadores, aos seus colegas bombeiros, de toda a malta. Parabéns ao Guinadas.
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0: Olha, olha, olha, olha os parabéns. É verdade, o que é que se passou aqui? Qualquer coisa se passou aqui, olha, é verdade, olha. Mas o Pifas é mais teimoso. Foi aqui um pequeno problema, mas também só acontece quem está cá, não é?

0: Então, Alguinadas, mais um aniversário.
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0: Alguinadas dos Bombeiros Voluntários da Vila Nova de Sarau.

0: Parabéns então ao João Carlos Fernandes Afonso, que hoje está de aniversário. Ora bem, para já vamos aos compromissos publicitários e depois temos aqui uma musiquinha para o Guinadas pelo seu aniversário.
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9: Ora bem, então temos cá uma musiquinha para o amigo Guinadas, que hoje faz mais um aninho.
10: Pois, então lá vai ele.
9: Esta musiquinha é assim...

Olha, Guinadas, o conselho do Pifas, um dia de cada vez. É verdade, um dia de cada vez.

Um dia de cada vez. Então, parabéns mais uma vez para o amigo Guinadas. Faz parte do corpo ativo do quartel dos bombeiros voluntários de Vila Nova de Cerveira. É verdade, eu só queria ser pirata. Não pelo ouro, nem pela prata, mas sim pelo tesouro que você tem no meio das pernas. Pois, claro. E agora? Ah, é verdade. Para o outro lado do rio. Também temos aqui uma musiquinha assim, olha. Para o outro lado do rio. Uma musiquinha. Para toda a malta do outro lado do rio Minho, que está na companhia da Rádio Cerveira e do Pio.

Verdade, esta cumbia. E agora? E agora a cumbia, pois claro. E agora vamos embora, porque está aí a chegar às 9 da manhã. É verdade, é verdade. É verdade. E agora, olha. E agora assim, olha. Para fechar, até às 9. Mari, és meu amor. É o Pifas, até às 10.

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1: 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Os sabores de Itália estão de regresso à Vila Nova de Cerveira.
2: Notícias com Rui Vaz Carpinteira.
1: Vila Nova Cerveira prepara-se para receber mais uma edição do Festival da Pisa, uma iniciativa que promete transformar as ruas da vila num verdadeiro ponto de encontro com os sabores, aromas e ambiente de Itália. A quinta edição do Festival da Pisa realiza-se entre os dias 11 e 13 de setembro, convidando habitantes e visitantes a desfrutar de um fim de semana dedicado à gastronomia italiana, com destaque para um dos pratos mais conhecidos e apreciados em todo o mundo. Este ano, a organização promete novidades, tanto na vertente salgada como na doçaria, ampliando a oferta gastronómica e proporcionando novas experiências aos visitantes. Para além da pizza, o evento aposta num ambiente descontraído e familiar, pensado para ser vivido e saboreado em boa companhia. Ao longo dos três dias, o centro da vila será palco de um ambiente de rua inspirado no verdadeiro estilo italiano, com música, animação e momentos de convívio, criando uma atmosfera que pretende envolver todas as idades. Com a chegada do mês de setembro, Vila Nova Cerveira volta assim a vestir-se de Itália durante três dias numa celebração gastronómica que junta pizza, animação, música, convívio, num ambiente de rua pensado para toda a família. O convite fica feito de 11 a 13 de setembro. Os sabores de Itália regressam a Vila Nova Cerveira para mais uma edição do Festival da Pizza. The Burger Fest vai animar caminha de 26 a 30 de agosto. Desde hoje, quarta-feira, até domingo, o The Burger Fest é um festival pensado para toda a família e grupos de amigos, onde o convívio ganha vida num ambiente descontraído, repleto de boa comida, música e animação contínua, com uma seleção criteriosa de hamburguerias e de outras soluções de street food. O festival promete proporcionar uma experiência gastronómica de elevada qualidade, marcada pela autenticidade, diversidade de sabores e paixão pela comida. O festival decorre desde hoje até domingo no Parque 25 de Abril em Caminha. Ao longo destes 5 dias, o espaço transformar-se-á num verdadeiro ponto de encontro para todas as idades, promovendo momentos de partilha, entretenimento e celebração. O programa inclui muita música, animação para crianças e várias surpresas. Com a entrada livre e uma programação diversificada, o The Burger Fest promete tornar-se uma referência no calendário de eventos de Caminha, reunindo alguns dos melhores sabores, talentos e experiências num só espaço. Orçamento Participativo Jovem, com 3 propostas a votação em Valença. O Orçamento Participativo Jovem 2026 é uma iniciativa que coloca nas mãos da juventude o poder de decidir e transformar o concelho. Os jovens de Valença têm agora uma nova oportunidade para passar das ideias à ação. Votação é até 20 de setembro. Proposta 1, gera mais consciência. Proposta 2, Valença salva vidas. E proposta 3, saberes tradicionais e criação contemporânea, um encontro de gerações. A Polícia Judiciária desmantelou uma rede criminosa suspeita de burlar mais de 20 de pessoas no Minho, causando prejuízo de cerca de 80 mil euros. No âmbito da Operação Scamuai, foram detidas 7 pessoas, 4 mulheres e 3 homens, com idades entre os 24 e os 48 anos. O grupo é suspeito de contactar pessoas que tinham anúncios no OLX e Marketplace, fazendo-se passar por potenciais compradores e utilizando esquemas com MBWay e pagamentos em caixas multibancos. A investigação começou em 2024 e identificou cerca de 20 de vítimas na região. Um dos casos envolve um homem com cerca de 70 anos que terá perdido 16 mil euros na venda de um automóvel. Os 7 detidos ficaram em liberdade, sujeitos a termo de identidade e residência, sendo que as 4 mulheres terão ainda de se apresentar periodicamente às autoridades. Nas buscas realizadas em vários concelhos do centro e sul do país, a PJ apreendeu documentação, equipamentos informáticos, objetos de valor, armas de fogo e munições. Agora, a fechar. Um advogado apanhado aos beijos com colaboradora perde contrato de trabalho. Um advogado norte-americano viu a carreira ser afetada depois de um vídeo em que aparece aos beijos com uma colega de trabalho se ter tornado viral. Nathaniel Cullerton, de 45 anos, sócio de uma conhecida sociedade de advogados de Nova York, foi filmado no Centro Parque aos beijos com Kelsey Borenzweig, de 29 anos, uma advogada júnior que trabalhava no departamento por ele liderado. A polémica ganhou grandes proporções devido à relação hierárquica entre os dois. Na sequência da divulgação do vídeo, a empresa para onde Cullerton se preparava para mudar de emprego cancelou o contrato de trabalho. O advogado continua na atual sociedade, mas enfrenta também pressão para abandonar o cargo. O caso está a ter forte repercussão nas redes sociais e nos meios de comunicação norte-americanas. E vai lá saber-se porquê. Eu fico por aqui, desejo uma ótima quarta-feira, volto em próximas edições.
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9: É verdade, desde Vila Nova de Cerveira para todo o mundo, Rádio Cerveira. Agora, hoje é o dia 26 de agosto, às 6h30 da tarde, 18h30, o Sr. José Augusto Sobreiro Domingos convoca para uma reunião extraordinária no edifício sede do Baldio da Freguesia de Cornes, convoca para aprovação da minuta do acordo prévio de cedência do direito de exploração cinegética à Associação Amigos Caçadores, para efeitos de concessão da zona de caça associativa Amigos Caçadores. É hoje, 26 de agosto, 18h30, na sede do dos Baldios da Freguesia de Cornes. Bem, também sábado, ali aqui do outro lado do rio, em Goião, pelas 21h30, hora portuguesa, a Praça Pintor António Fernandes, um vídeo mapping sobre a Virgem dos Remédios e São Cristóvão, as festas de Goião. O restaurante Virgem de Fátima vai encerrar o mês de agosto com o dia 29 e 30 com o delicioso rabo de boi. É um prato tipicamente do restaurante Virgem de Fátima em Caminha. Em termos musicais, na matiné aos domingos das 4 da tarde às 19 horas, às 7 da tarde, são 3 horas de matiné, o grupo, o duo Decadência. Boa música, bons momentos, a melhor companhia. Restaurante Virgem de Fátima vai fechar o mês de agosto com Rabo de Boi, sábado e domingo, e musicalmente com Decadência no domingo das 16 às 19. Agora, Fontoura vai estar em festa. Olha, por exemplo, hoje, quarta-feira, às 20 horas, há missa no Santuário. Amanhã, dia 27, procissão de velas no Santuário, às 21 horas. No final, 10h30 da noite, atuação da espetacular banda Curtição. Na sexta, dia 28, o grupo de Bombos Amigos do Bombinho, música gravada com a Rádio Luz de Campos, saída do cortejo às 2 da tarde, arrematação das oferendas às 15 horas, às 3 da tarde, subida ao pau encebado, despedida dos bombos, atuação da banda Top 5, a partir das 10h30 da noite, e depois, no final do Top 5, o DJ Nilde. Para sábado, dia 29, abertura com o grupo de Zé Pereiras, Amigos da Farra. E depois, início da Feira do Gado às 9h30 da manhã, a bênção do gado às 11h30, grande tirada de fogo ao meio-dia. Às 13 horas, entrega dos prémios da Feira do Gado. Às 3 da tarde, corrida de cavalos, ou de gado cavalar, conforme queira. Às 6 da tarde, show freestyle de motas com o Rui Armada. Despedida dos bombos às 19 horas. À noite, atuação do espetacular grupo de Paredes de Coura, Hugo Band. Fogo de artifício, a continuação da banda Hugo Band e DJ Pedro Lima. Para domingo, dia 30, a entrada às 9h30 da manhã da banda musical de Lanhelas. Procissão da igreja para o santuário, seguida da missa campal no santuário, acompanhado pela banda musical de Lanhelas. 3 da tarde, majestosa procissão no santuário. Às 4 da tarde, rancho, grupo etnográfico de São Lourenço da Montaria e o rancho folclórico de Pinheiros, Monção. A despedida da banda às 6 da tarde, solteiros e casados, espetacular jogo de futebol às 18h30 no campo de São Gabriel, com transmissão na Sport TV Canal 1. 22h30, entrada da banda 80mente, à 1h30 da madrugada a banda Queres é Pimba e às 3h30 da madrugada a atuação do DJ Zé Luís. Isto são as festas em honra do Arcanjo São Gabriel em Fontoura. Pronto, e agora deixamos para o fim esta espetacular viagem no dia 5 de setembro. É um sábado. É deste sábado que vem a 8 dias. Ali à zona de Águeda, saída de autocarro de grande turismo, seguro de viagem incluído, no restaurante Pequeno Almoço, a seguir uma breve palestra comercial de artigos sobre o lar e bem-estar. No final, um almoço sarado de leitão à moda da bairrada, é verdade. Espetáculo este leitão à moda da bairrada. No final do almoço, visitar o Museu Etnográfico da região do Volga. O museu tem uma coleção de fotografias e não só, cerca de 50 mil peças expostas. Vai atuar também o grupo de folclore da região do Volga. Tudo por apenas 40 euros. Vale a pena. Vale a pena. O Pifas também vai nesta viagem. 5 de setembro, sábado. Já há poucos lugares. Já olha, pressa a marcar, porque senão, pronto, já não tem lugar. Olha, 5 de setembro, sábado. Olha, uma espetacular viagem ali à zona de Águeda para visitar o Museu Etnográfico da região do Volga. Vamos às concertinas, é verdade. Pronto, e agora vamos ao Comes e Bebes. Comes e Bebes. 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E pronto, está tudo dito. E agora, olha, vamos aonde? Vamos à música, vamos. E porque ainda vamos tendo festa este fim de semana na freguesia de Fontoura. Também Arão vai estar em festa. Colar no Ninho do Pardal, à beira da igreja de Arão. Há ali um espetacular lugar que é o Ninho do Pardal. Vai estar em festa sexta, sábado e domingo, ali em Arão. Olha, destaque para sábado à noite, a banda do Alma Viva vai estar lá presente. No sábado à noite, a banda do Alma Viva, ou seja, o grupo completo do Alma Viva. Sábado à noite, no Ninho do Pardal, em Arão.

Aí, a dança é boa se dançar agarradinho. E olha o que diz a música a seguir, olha. Pois claro. Dançar, a música é boa se dançar agarradinho nos fregas-frega. Bom dia, malta.

Então dois grandes amigos encontraram-se num bar. E diz um assim: amigo, epá, estás com a cara mesmo de enterro, pá. Hã? E diz o outro assim: pois olha, pá, zanguei-me com a minha mulher e ela jurou que ia ficar, hã, sem falar comigo durante um mês inteiro, pá. Ah, pá, agora entendo porque é que estás tão triste. Pois é, estou triste, estou, porque o prazo acaba hoje. O prazo acaba hoje. É verdade. O prazo acaba hoje.

Ai, o amor é um bichinho. Por falar nisso, por falar no amor que é um bichinho, diz aqui o provérbio popular que sem amizade não existe amor, mas sem sexo, ainda muito menos ainda. Pois, ainda muito menos ainda. Pois. Desta vez estava a sonhar para ti. É um senhor chamado Paulo Rezende.

Ele há cada uma que... Então o professor perguntou ao aluno: Zé, quantos anos tem o teu pai? E diz o aluno com: olha, meu pai tem 6 anos. Zé, como é que é possível? Como é que é possível o teu pai só ter 6 anos? Pois é, senhor professor, é que ele só tornou-se pai quando eu nasci. Pois, claro. E o filho tinha 6 anos. Ele só se tornou pai quando eu nasci. Pois, claro. Agora, então, há aqui um ouvinte que telefonou que diz que este ano que há para aí fruta até dar com pau. E então marmelos é que nem se fala. Há aí marmeleiros que, olha, estão todos a pingar de marmelos. E por isso, olha, por isso é que é assim, olha. Por isso é que a coisa, a música tem disto. Deixa lá ver o que é que diz a música.

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Ratinha final, 15 minutos para as 10 da manhã. Vamos lá ver como é que baila a Carminha. Recordar o do Magia.

0: Ora, muito bem, então estivemos como baile Carminha. Olha, está pronto, acalmou um bocadinho. A temperatura está nos 17 graus, não é mesmo? O céu está muito carregado. Para já não se confirma, que diz que a partir das 9 que vinha muito mau tempo, muita chuva, para já ainda não apareceu, de qualquer maneira. Pois, pode a barraca até abanar.
1: É verdade.
0: Com mau tempo até a barraca pode abanar. 11 minutinhos para as 10 da manhã. Quarta-feira, dia 26. Dia de feira em Caminha, em Valença do Minho e no Tominho.

Até a barraca habana, pois é verdade. E entretanto, esta musiquinha. É o peixinho da Ribeira. Estamos a 7 minutos das 10 da manhã.

0: Tenho o peixinho da Ribeira e nós estamos quase, quase a ir embora. É verdade, é verdade. Pouco falta para irmos embora. Ora bem, agora deixa cá ver onde é que nós vamos. Não sei, mas está bem. Pois, vamos aqui. Prometo voltar amanhã, se Deus quiser. Para quem está doente, a equipa da Rádio Cerveira deseja rápidas melhoras.
1: Já se ouve no ar a emissão. É o Pifas no microfone.
0: Beijinho, um abraço.

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10: Olá, caro consumidor, seja muito bem-vindo a mais uma rubrica da DECO. Conduzir de chinelos é legal? Com o calor a apertar, é comum vermos condutores a conduzir de chinelos. A grande questão que se coloca neste contexto é de saber se a condução de chinelos é um comportamento punível por lei. E a resposta é não. O Código da Estrada não prevê nenhuma limitação ou punição ao estilo de roupa ou calçado utilizado enquanto se conduz. Existe sim uma informação genérica que apela ao bom senso dos condutores, salientando que estes devem abster-se da prática de atos suscetíveis de prejudicar o exercício da condução em segurança. Ou seja, apesar de não ser proibido, conduzir com calçado instável pode comprometer os seus reflexos ao volante e isso sim pode ser considerado perigoso. Portanto, comportamentos tais como fumar um cigarro, retocar a maquilhagem enquanto está a conduzir, embora pareçam atividades banais, são exemplos de situações que podem colocar a segurança do condutor e passageiros do veículo em risco. Nestes casos, os condutores podem ser multados com coimas entre os 60 e os 300 euros. E atenção especial ao uso do telemóvel ao volante, que é considerada uma infração grave, com multas que podem variar entre os 250 a 1.250 euros. Por isso, informe-se e esteja atento às regras de segurança para que não seja surpreendido nem afete a segurança dos outros. Saiba que pode contar com o apoio da DECO Minho através do número de telefone 258-821-083 ou através do endereço eletrónico deco.minho@deco.pt. Obrigada por estar desse lado, umas boas férias e vemo-nos em breve.

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1: Quero cumprimentar todos os ouvintes da Rádio Cultural de Cerveira. Estamos de novo regressados aqui ao nosso programa Música e Outros. E hoje o nosso programa vai ser dedicado à música do Luxemburgo. E para fazer a seleção musical, eu pedi ao Marco Godinho, que esteve durante o mês de julho em Vila Nova de Cerveira, a fazer os seus trabalhos que expõe na Bienal de Cerveira. O Marco Godinho nasceu em Salvaterra de Magos e vive e trabalha entre Luxemburgo e Paris. É um artista plástico multidisciplinar que trabalha a instalação, o vídeo, peças sonoras, o desenho, a escultura, a escrita, livros de artista, entre outros. O Marco define-se como um viajante nómada e ele explora com frequência as noções de exílio, alteridade, geografia e imigração. Em 2019, representou Luxemburgo na Bienal de Veneza e em 2017 tinha já participado na Bienal de Lyon. Como eu disse, em julho, o Marco Godinho foi um dos convidados a participar na Bienal de Cerveira, que inaugurou no dia 18, e tem uma obra muito curiosa que, segundo ele, pretende pôr o público a refletir sobre a condição do imigrante que não pertence a nenhum território. O seu trabalho é um mural feito diretamente sobre a parede, com um carimbo que estampa repetidamente a sentença Forever Immigrant, imigrante para sempre. Respondendo ao meu pedido para as escolhas musicais, o Marco Godinho escreveu: escolhi estas 10 músicas porque estão entre as mais emblemáticas para mim da cena musical luxemburguesa dos últimos 20 anos. Através de artistas ligados à música contemporânea, ao jazz, ao indie, à eletrónica, ao pós-rock e ao rap, esta seleção reflete a riqueza, a diversidade e a abertura internacional da criação musical do Luxemburgo. Embora a cena musical luxemburguesa seja rica em muitos outros estilos, eu quis partilhar uma seleção de artistas e temas que me acompanham há vários anos e que, na minha opinião, representam bem esta diversidade. Espero que esta seleção desperte a curiosidade dos ouvintes e lhes dê vontade de descobrir a riqueza da cena musical contemporânea no Luxemburgo. E para começar, o Marco Godinho escolheu Hello, de Francisco Tristano. Francisco Tristano é um pianista, compositor e produtor musical luxemburguês, aclamado pela sua capacidade única de fundir a música clássica tradicional com a música eletrónica, o techno e o jazz. É considerado um dos artistas mais inovadores e multifacetados da sua geração, quebrando as fronteiras formais entre as salas de concerto e as pistas de dança dos clubes noturnos. Ele estudou na prestigiada escola Juilliard School de Nova York, um grande especialista em Bach e tem uma profunda ligação à música barroca. O tema Low destaca-se pela fusão entre o piano clássico e as batidas eletrónicas, criando um ritmo hipnótico elegante. Vamos então ouvir esta escolha do Marco Godinho.

Vamos agora conhecer Pascal Schumacher, um compositor e mestre do vibrafone, que é um xilofone de metal com um som vibrante e ecoante, um instrumento fascinante e que Pascal transforma por completo. Depois de anos a tocar com grandes orquestras, Pascal decidiu isolar-se no estúdio para criar algo totalmente íntimo. E o tema que vamos ouvir, chamado Sol, é uma peça instrumental onde o som cristalino do vibrafone se mistura com a eletrónica subtil. O resultado é uma música muito calma, minimalista e com uma atmosfera quase de banda sonora que nos convida a relaxar.

da banda luxemburguesa Seed to Tree, que significa da semente à árvore. É uma banda de indie rock e indie pop fundada em 2009 por um grupo de amigos de infância focados em música folk acústica. Este mesmo nome, da semente à árvore, reflete bem o sentimento de camaradagem e o desejo de crescerem juntos na música. Vamos ouvir um dos seus temas de maior sucesso, chamado Apart.

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E foi com o Fado do 31 que chegamos ao final desta primeira hora. Estamos a um minuto e pouco das 6 da tarde. Você está muito bem na companhia da Rádio Cultural de Cerveira. Está comigo, Rui Viana, que traz música neste final de tarde, quarta-feira. Chegamos por isso ao intervalo deste programa musical, portanto daqui a breves minutos regressamos para ficar consigo de novo para o resto do programa. Tem mais uma hora pela frente e muita música ao seu encontro para poder desfrutar. Por isso, fique bem, boa tarde com a sua rádio.

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cá estamos de regresso após um intervalo que foi necessariamente curto. Voltámos à música e à sua companhia aqui na Cultural de Cervera. O resto de semana que se espera de aguaceiros, vento forte a mudar e assim, com este tempo de oscilações, já tu indica o cenário para os últimos dias de agosto. A boa notícia é que já em previsão a curto e médio prazo, primeiros dias de setembro parecem trazer de novo o regresso do sol e as temperaturas também voltam a subir, mas tenha atenção que esta previsão é só para o mês que vem. Não faltam assim tantos dias. Aproveita então este resto de agosto, se está de férias, o tempo não está muito famoso, mas aproveite bem porque o regresso às rotinas está para breve.

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por aqui vamos continuar esta viagem ao mundo da música, um programa de Rumo à Viana aqui na Rádio Cultural de Cerveira. Final de tarde muito nublado, a fazer adivinhar que o dia ainda poderá trazer mais alguma chuva, que se deverá estender durante o dia da manhã. Também a possibilidade de localmente haver possibilidade de alguma trovoada. Tudo isto em agosto, dá que pensar, ou talvez não, já nada surpreende.

Tem sido um final de tarde bem preenchido com música e os temas escolhidos para este espaço aqui na Cultural de Cerveja, um programa de Rua Viana das 5 às 7. Por isso, espero que tenham um bom regresso a casa, boas férias ainda, se for o seu caso. Boa tarde.

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Estamos a terminar este espaço musical neste final de tarde de quarta-feira, Cultural de Cervera, um espaço de Roma Viana entre as 5 e as 7, a meio da semana. Por isso, obrigado pela companhia que nos fez neste final de dia. Fique bem, boa tarde, continuação de uma ótima semana.

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7: Olá, caro consumidor, seja muito bem-vindo a mais uma rubrica da DECO. Conduzir de chinelos é legal? Com o calor a apertar, é comum vermos condutores a conduzir de chinelos. A grande questão que se coloca neste contexto é de saber se a condução de chinelos é um comportamento punível por lei. E a resposta é não. O Código da Estrada não prevê nenhuma limitação ou punição ao estilo de roupa ou calçado utilizado enquanto se conduz. Existe sim uma informação genérica que apela ao bom senso dos condutores, salientando que estes devem abster-se da prática de atos suscetíveis de prejudicar o exercício da condução em segurança. Ou seja, Apesar de não ser proibido, conduzir com calçado instável pode comprometer os seus reflexos ao volante e isso sim pode ser considerado perigoso. Portanto, comportamentos tais como fumar um cigarro, retocar a maquilhagem enquanto está a conduzir, embora pareçam atividades banais, são exemplos de situações que podem colocar a segurança do condutor e passageiros do veículo em risco. Nestes casos, os condutores podem ser multados com coimas entre os 60 e os 300 euros. E atenção especial ao uso do telemóvel ao volante, que é considerada uma infração grave, com multas que podem variar entre os 250 a 1.250 euros. Por isso, informe-se e esteja atento às regras de segurança para que não seja surpreendido nem afete a segurança dos outros. Saiba que pode contar com o apoio da DECO Minho através do número de telefone 258-821-083 ou através do endereço eletrónico deco.minho@deco.pt. Obrigada por estar desse lado, umas boas férias e vemo-nos em

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1: Quinto Festival da Pisa. Os sabores de Itália estão de regresso à Vila Nova de Cerveira.
2: Notícias com Rui Vaz Carpinteira.
1: Vila Nova Cerveira prepara-se para receber mais uma edição do Festival da Pisa, uma iniciativa que promete transformar as ruas da vila num verdadeiro ponto de encontro com os sabores, aromas e ambiente de Itália. A quinta edição do Festival da Pisa realiza-se entre os dias 11 e 13 de setembro, convidando habitantes e visitantes a desfrutar de um fim de semana dedicado à gastronomia italiana, com destaque para um dos pratos mais conhecidos e apreciados em todo o mundo. Este ano, a organização promete novidades, tanto na vertente salgada como na doçaria, ampliando a oferta gastronómica e proporcionando novas experiências aos visitantes. Para além da pizza, o evento aposta num ambiente descontraído e familiar, pensado para ser vivido e saboreado em boa companhia. Ao longo dos três dias, o centro da vila será palco de um ambiente de rua inspirado no verdadeiro estilo italiano, com música, animação e momentos de convívio, criando uma atmosfera que pretende envolver todas as idades. Com a chegada do mês de setembro, Vila Nova Cerveira volta assim a vestir-se de Itália durante três dias numa celebração gastronómica que junta pizza, animação, música e convívio num ambiente de rua pensado para toda a família. O convite fica feito de 11 a 13 de setembro. Os sabores de Itália regressam a Vila Nova Cerveira para mais uma edição do Festival da Pisa. Vila Nova Cerveira prepara-se para receber mais uma edição do Festival da Pisa, uma iniciativa que promete transformar as ruas da vila num verdadeiro ponto de encontro com os sabores, aromas e ambiente de Itália. A quinta edição do Festival da Pisa realiza-se entre os dias 11 e 13 de setembro, convidando habitantes e visitantes a desfrutar de um fim de semana dedicado à gastronomia italiana, com destaque para um dos pratos mais conhecidos e apreciados em todo o mundo. Este ano, a organização promete novidades, tanto na vertente salgada como na doçaria, ampliando a oferta gastronómica e proporcionando novas experiências aos visitantes. Para além da pizza, o evento aposta num ambiente descontraído e familiar, pensado para ser vivido e saboreado em boa companhia. Ao longo dos três dias, o centro da vila será palco de um ambiente de rua inspirado no verdadeiro estilo italiano, com música, animação e momentos de convívio, criando uma atmosfera que pretende envolver todas as idades. Com a chegada do mês de setembro, Vila Nova Cerveira volta assim a vestir-se de Itália durante três dias numa celebração gastronómica que junta pizza, animação, música e convívio num ambiente de rua pensado para toda a família. O convite fica feito de 11 a 13 de setembro. Os sabores de Itália regressam a Vila Nova Cerveira para mais uma edição do Festival da Pizza. The Burger Fest vai animar caminha de 26 a 30 de agosto. Desde hoje, quarta-feira, até domingo, o The Burger Fest é um festival pensado para toda a família e grupos de amigos, onde o convívio ganha vida num ambiente descontraído, repleto de boa comida, música e animação contínua, com uma seleção criteriosa de hamburguerias e de outras soluções de street food. O festival promete proporcionar uma experiência gastronómica de elevada qualidade, marcada pela autenticidade, diversidade de sabores e paixão pela comida. O festival decorre desde hoje até domingo no Parque 25 de Abril em Caminha. Ao longo destes 5 dias, o espaço transformar-se-á num verdadeiro ponto de encontro para todas as idades, promovendo momentos de partilha, entretenimento e celebração. O programa inclui muita música, animação para crianças e várias surpresas. Com a entrada livre e uma programação diversificada, o The Burger Fest promete tornar-se uma referência no calendário de eventos de Caminha, reunindo alguns dos melhores sabores, talentos e experiências num só espaço. Orçamento Participativo Jovem, com 3 propostas à votação em Valença. O Orçamento Participativo Jovem 2026 é uma iniciativa que coloca nas mãos da juventude o poder de decidir e transformar o concelho. Os jovens de Valença têm agora uma nova oportunidade para passar das ideias à ação. Votação é até 20 de setembro. Proposta 1, gera mais consciência. Proposta 2, Valença salva vidas. E proposta 3, saberes tradicionais e criação contemporânea. Um encontro de gerações. A Polícia Judiciária desmantelou uma rede criminosa suspeita de burlar mais de 200 de pessoas no Minho, causando prejuízo de cerca de 80 mil euros. No âmbito da Operação Scamuai, foram detidas 7 pessoas, 4 mulheres e 3 homens, com idades entre os 24 e os 48 anos. O grupo é suspeito de contactar pessoas que tinham anúncios no OLX e Marketplace, fazendo-se passar por potenciais compradores e utilizando esquemas com MBWay e pagamentos em caixas multibancos. A investigação começou em 2024 e identificou cerca de 200 de vítimas na região. Um dos casos envolve um homem com cerca de 70 anos que terá perdido 16 mil euros na venda de um automóvel. Os 7 detidos ficaram em liberdade, sujeitos a termo de identidade e residência, sendo que as 4 mulheres terão ainda de se apresentar periodicamente às autoridades. Nas buscas realizadas em vários concelhos do centro e sul do país, a PJ apreendeu documentação, equipamentos informáticos, objetos de valor, armas de fogo e munições. Agora a fechar. Um advogado, apanhado aos beijos com colaboradora, perde contrato de trabalho. Um advogado norte-americano viu a carreira ser afetada depois de um vídeo em que aparece aos beijos com uma colega de trabalho se ter tornado viral. Natalie L. Cullerton, de 45 anos, sócio de uma conhecida sociedade de advogados de Nova York, foi filmado no Centro Parque aos beijos com Kelsey Borenzweig, de 29 anos, uma advogada júnior que trabalhava no departamento por ele liderado. A polémica ganhou grandes proporções devido à relação hierárquica entre os dois. Na sequência da divulgação do vídeo, a empresa para onde Cullerton se preparava para mudar de emprego cancelou o contrato de trabalho. O advogado continua na atual sociedade, mas enfrenta também pressão para abandonar o cargo. O caso está a ter forte repercussão nas redes sociais e nos meios de comunicação norte-americanos. E vai lá saber-se porquê. Eu fico por aqui, desejo uma ótima quarta-feira, volto em próximas edições.
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